0: Band FM, agora 91. Boa noite.
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0: 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Boa noite, agora 9h30.
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0: preciso te confessar uma coisa.
1: Eu achei que eu tinha maturidade pra isso, não tenho
0: nenhuma, Recife.
2: Faz barulho pro Marco aí, Recife.
0: Valeu, gente.
3: Com o Grande FM e a hora certa, 9h44. Boa noite.
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0: 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Agora 9h58, na sua rádio.
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0: Boa noite. Agora 10 horas.

0: Frederico!
1: Segura que é hit! Diego e Vitor Hugo!
2: Obrigado, meninos.
0: Mas eu quero agradecer vocês por aceitar o convite e participar do quinto DVD do Diego e Vitor Hugo. Do Neto Frederico, a gente também tem história.
3: Rapaz,
0: né?
3: A gente é fã demais.
0: Igual a gente falou pra Guilherme Santiago, é a vida inteira.
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0: 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Morro Grande FM, agora 10h16.
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3: Uma boa noite, Morro Grande FM, agora 10h18.

0: Morro Grande FM, agora 10h32. Boa noite.
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0: Band FM, agora 11:01. Boa noite.
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0: 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Agora 11:13. Boa noite.
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1: Um grande FM, uma boa noite. Agora 11:20.

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2: Boa noite, Morro Grande FM, a sua sintonia. Agora 11:26.
3: Seguro o hit. Guilherme Benuto, Ana Castela e Adriano Ruiz.

0: 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Agora 11:38 na melhor.
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1: Morro Grande FM, agora 11:57. Boa noite.
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1: Live de Ursinho explodindo aqui em casa. 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

0: moderação, amigo.
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0: Duas e um.
1: Que legal lembrar de você. Ó, preciso te falar uma parada aí, ó.

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1: 2h27.
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0: agora 2h55.
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0: Agora 2h55.

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1: 3:20.
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1: 3h47.
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0: 3:56.

0: 4 e 16.
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0: 4h43.
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0: 43.
2: Vem, tô tirando esse goleiro.
3: Só tá dando eu aqui, só dá eu.
2: Olha lá, então, você vê.
3: Vai ficar aqui 3 dias, não vai pegar o
2: aí é gol, golaço que eu tô falando, companheiro. Olha lá, viu? Olha lá. Olha que humilhação.
4: Essa já era, Caio.
2: Golaço, olha aí, velho.
3: Ai, na trave, cara.
2: Não,
3: vou ter, eu tenho que ir embora, velho.
2: Ah. Esse é o discurso do perdedor, né? Tu tem que ir embora. Toda vez a mesma coisa.

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5: O melhor do sucesso já está de volta. Milionário José Rico, a carta.

0: Guilherme Santiago, meia-noite e meia, que grande sucesso. E a gente toca aqui no programa Sertão Saudade.
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0: no Liga Lá em Casa. Já já eu ligo, hein? E já já tô de volta.
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Já estamos de volta. Olha quem mandou mensagem pra gente, Geralda. Ah, meu amigo aí, adorável locutor, tudo bem com você? Espero que sim, gostaria de pedir pra você mandar meu abraço, olha, meu alô todos os dias, porque o rádio já dorme na cabeceira da cama. Eita, olha aí, rapaz, isso é ouvinte, hein? E gostaria de ouvir a música Rio Negro e Solimões, Lençol, Lençol Gelado, é isso? Tá bom, ofereço pra você, Jordânia, Rosivane, é isso? Rosivane, e da sua amiga, é da sua amiga, né, que ela tá falando, sua amiga Geralda Pinheiro, de Capitão Enéas, Minas Gerais, com fé em Deus, um abraço pra você, obrigado, ô Geralda, fortíssimo abraço pra você, obrigado pelo carinho, e a todos que estão aí do outro lado também, a Sueli, a Sueli, tá sempre com a gente também, né, que às vezes eu me confundo o nome dela aqui, mas um abraço pra você, a todos, a Manu. Eita, Manu, um abraço pra você, abração também aqui pra ela, Geralda, alô, ou melhor dizendo, Geila, de Capitão Enéas, abração também pra Margarida de Viçosa Lagoas, ô Margarida, obrigado pelo carinho, tá? Deus abençoe você e toda a sua família.

0: Olha eles, Leandro e Leonardo, a rotina aqui no nosso programa Sertão Saudade. Wilson Meirelles, já tá de volta, não sai daí.
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voltamos a apresentar Sertão Saudade. Já estamos de volta trazendo Teodoro e Sampaio. Passe livre aqui no programa Sertão Saudade. Vamos que vamos!

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Ó Maria Santíssima, que em vossa imagem milagrosa de Aparecida espalhais inúmeros benefícios sobre o Brasil, eu, embora indigno de pertencer ao número dos vossos servos, mas desejando participar dos benefícios da vossa misericórdia, prostrado a vossos pés, consagro-vos o entendimento para que sempre pense no amor que mereceis. Consagro-vos a língua para que sempre vos louve e propague a vossa devoção. Consagro-vos o coração para que depois de Deus vos ame sobre todas as coisas.

incomparável do ditoso número dos vossos servos. Acolhei-nos debaixo da vossa proteção. Socorrei-nos em nossas necessidades espirituais e temporais, e sobretudo na hora da nossa morte. Abençoai-nos, ó Mãe Celestial, e com vossa poderosa intercessão, fortalecei-nos em nossa fraqueza, a fim de que, servindo-vos fielmente nesta vida, possamos louvar-vos, amar-vos e render-vos graças no céu.

Todo-Poderoso, que tendo escolhido a água, fonte de vida e pureza, para nos dar a graça batismal, fizestes também aparecer no Rio Paraíba a imagem da Virgem Imaculada. Abençoai esta água e fazei que ela nos recorde nosso batismo, para que, purificados de nossas faltas, vivamos como cristãos, membros da vossa Igreja, e cheguemos um dia à vida eterna. Por Cristo nosso Senhor.

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1: Muito bem, senhoras e senhores, a partir de agora, começando mais uma edição do Rodeio por aqui, muita moda sertaneja. A partir de agora, você vai conferir com a gente aí do outro lado do rádio, da internet. A gente vai agradecer de coração a sua companhia, que é o mais importante pra gente por aqui, tá bom? Eu sou o Márcio Santos e tô com você no Rodeio diariamente nesse mesmo horário. E nessa mesma sintonia, né? Eu sou Márcio Costa, né? Márcio Costa Santos, mas conhecido mais como Márcio Costa. Aquele abraço super carinhoso e vamos começando com Zezé de Camargo e Luciano.
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0: Edson e Hudson, ela encasquetou Bruno e Marrone, pra lá que eu vou, César Mendonça e Fabiana, Leilão, e também tivemos aí abrindo a porteira e por aqui, Zezé de Camargo, Luciano, com Tarde Demais, no nosso Rodeio.
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3: 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Esse é o nosso rodeio, sempre a melhor música sertaneja. Diariamente por aqui, agradecendo o mais importante, que é a sua audiência. Você ligadinho com a gente, hein? Do outro lado do rádio, também pelo aplicativo da rádio, né? Aquele abraço carinhoso, super especial. João Bosco Vinícius, canta pra gente.

0: Diego Ricardo, Bandida, Christian e Ralph, o que tiver te virá. Daniel, se eu te amasse tanto assim, Leandro Leonardo, Bate Coração e João Bosco Vinícius cantou pra gente Terremoto.
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5: Em casa, no carro, no trabalho, onde quer que você esteja, que você esteja sempre feliz, trazendo sempre muita alegria no coração e distribuindo para quem está ao seu lado. Isso é muito importante, você fazer o bem para que ele volte para você, né? Isso acontece na ordem natural das coisas. É igual música. Música também é coisa boa. E a gente toca por aqui no Rodeio. Christian e Cristiano.
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0: Luan Santana cantou pra gente, amar não é pecado, Zé Henrique Gabriel, porque combina comigo é você, Fernando Sorocaba, Madrid, e Christian Christian, participação da Fátima Leão, essa música muito bonita, fã.
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0: Eu sou o Márcio Quassi, diariamente estou por aqui nesse mesmo horário de encontro marcado certinho. Nesta mesma emissora, trazendo sempre o rodeio para você, com o melhor da nossa moda sertaneja. E agradecendo o carinho da sua companhia, que é o mais importante por aqui. Agora tem Grupo Tradição, João Bosco e Vinícius.

0: Teodoro e Sampaio, doidão por você, Swing de Palha. Tapchulate, também tivemos aí Latino, Bruno e Marrone, Preciso Parar de Chorar e Grupo Tradição João Bosco e Vinícius, que mandou. A gente volta daqui a pouquinho.
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4: 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Obrigado pelo seu carinho, um abraço super especial para você, para seus amigos, para sua família, que estão sempre conectados com a gente por aqui, nesse momento, nesse horário, com o Rodeio e o melhor da nossa moda sertaneja. Aquele abraço super apertado e energia positiva para você. Agora tem Bruno e Marrone.
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0: Victor e Léo cantou pra você, Boa Suate pra você, também tivemos aí Rio Negro e Solibões. Onde Anda Você, Maria Cecília Rodolfo, Aqui no Rodeio, Três Palavras, Henrique Diego, Zoário e Bibê, e também tivemos aí o Bruno Marrone, Tentativas em Vão, no nosso Rodeio.
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1: Só lembrando que quero desejar pra você toda a felicidade do mundo. E o mais, assim, que deixa a gente mais contente aqui, a gente sabe que você tá aí do outro lado do rádio, curtindo a nossa moda sertaneja, aqui no nosso Rodeio. Deus te abençoe, traga paz, amor e felicidade. Muita coisa boa aí pra você, seus amigos, e pra todo mundo ao seu redor aí, que você goste bem, né? Agora tem Eduardo Costa aqui no Rodeio pra cantar pra gente. 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

0: Matheus e Cristiano, a última de hoje, a chave também tivemos Neinando para fazer a marcação, Rick Renner, credencial, e Eduardo Costa cantou no rodeio a música Eu Duvido. Ficando por aqui, obrigado pelo seu carinho, o Márcio Costa vai te mandando um abraço bem apertado, prometo estar com você nesse próximo horário e nessa mesma edição por aqui, trazendo o melhor do sertanejo, o nosso rodeio, um abraço.
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Muito bem, agora são 8 horas e 18 minutos, 8 e 18, nesta manhã legal de segunda-feira, né? Mais uma semana, rapaz, começando, né? Primeirão, né? Você já viu, né? Pra você aí, o nosso abraço, o nosso bom dia, uma ótima segunda-feira, né? Pra você que curtiu o final de semana aí, espero que você tenha tido aí um final de semana com muita tranquilidade, né? E que curtiu bastante, participou bastante e que trabalhou bastante também, pra você que trabalhou no final de semana, né? Muito legal, igual é dia assim, né? Trabalha pra caramba, rapaz. Pois é, a gente começando o nosso programa, sempre aí no apoio, né? 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Beleza. Bom dia pra turma aí da Mudas e Flores, ligadão aí do nosso manhãzão. Bom dia pra turma da oficina do Neném. Alô, Rodrigão, tá chegando aí. Pois é, a turma da loja BC vem que tem, a turma da Carpeça, o Fabrício e toda a turma lá curtindo o nosso manhãzão, tá bom? Então tá falado. Agora são 8 horas e 20 minutos aqui na melhor segunda.

0: E se vocês me permitem, eu quero agradecer primeiramente a Deus pela oportunidade. Nós estamos muito honradas de estarmos aqui atendendo este convite especial dentro do nosso trabalho. Viu? Obrigada, de Paulo. Obrigada, Paulino. Viu?
1: Alô,
0: a gente fica muito honrada.
1: Alô, menina Luciana. Muito obrigado, você, Oriana.
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5: Muito bem, agora são 8h40, né? Faltando 20 minutinhos para as 9 da manhã, nessa manhã legal.

Muito bem, agora são 8 horas e 44. 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E nós vamos que vamos, né? Com o nosso manhãzão sertanejão aqui tocando só as melhores pra vocês.

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0: 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Faltando 12 minutinhos para as 9 da manhã, tocando só sucesso.
1: 8h49.

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2: É, agora são 9:03, né? Bom dia pra você. Bom dia pra turma lá da Cris Car, né? Tá ligado sempre aqui no nosso manhãzão aqui, o nosso abraço aí, o nosso bom dia pra turma lá do Mercadão Trevo, tá ligado também, Manuel, toda a equipe lá, né? Agora é restaurante lá também, rapaz, chique lá, né? Nosso abraço lá, o nosso bom dia. Alô, Cadu, tá lá também em Barra Feliz, nosso abraço aí, o nosso bom dia. São 9:04, né? Nesta segundona que não é fácil, rapaz, mas não é difícil também, né?

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0: trem bom demais. Conhece essa música aí, Nilber? Bom dia.
1: Essa eu não tô lembrado não, mas o que eu ouvi, eu já gostei aí da sinfonia.
0: É claro.
1: Pra segunda-feira, pra animar.
0: Aí, diz que...
1: Elevar o astral da galera.
0: É. Tá, a música é Quando a Paixão é Pra Valer, não tem cachaça que cura, rapaz.
1: É verdade. Concordo plenamente, viu, meu amigo?
0: Bom.
1: É isso aí, vamos que vamos. 9:29, um ótimo dia para todos sintonizados na Morro Grande FM. O atendimento do SAMU está prejudicado em Minas, porque os repasses dos governos federal e estadual não estão sendo suficientes. Essa é a reclamação de presidentes de consórcios intermunicipais de saúde de várias regiões do estado que compareceram em uma audiência aqui na Assembleia. Ana Paula Ceribelli é quem traz os detalhes.
2: Segundo uma portaria do Ministério da Saúde, as despesas mensais com o financiamento do serviço são pagas de forma compartilhada. A União arca com 50%, os estados 25% e os municípios também 25%. O deputado Arlen Santiago, do MDB, afirma que esses percentuais não estão sendo cumpridos e citou exemplos.
3: SISRUM, repasse federal, 32,36%, está abaixo dos 50%. SISRU Centro-Sul, repasse federal, 26,63%. Todos os estão abaixo dos 50% da portaria.
2: A falta de reajuste nos repasses para o financiamento impacta no tempo de resposta do SAMU, no atendimento precário das pessoas que precisam e na defasagem salarial dos profissionais, segundo o presidente do Conselho Diretor do SIS Centro-Sul, Carlos Augusto do Nascimento. Prefeito de Barbacena, na região central, ele cita os valores pagos na cidade.
3: Nós estamos pagando R$ 2.100,00, que é o salário do condutor socorrista. O condutor socorrista é o primeiro a chegar na cena. Por vezes, ele vai ter que fazer o serviço de todos os demais profissionais. E ele só

0: pode receber lá 2.100 porque não tem dinheiro para pagar. E essa é a realidade de todos os demais consórcios. Lá nós estamos pagando plantão 24 horas, R$ 1.800 para o nosso profissional médico.
1: O presidente da Associação Mineira de Municípios, Lucas Lopes, prefeito de Iguatama, na região centro-oeste, explica que os repasses federais não são reajustados desde 2023, quando o governo concedeu 30% de aumento depois de 10 anos sem correção. O pedido é o reajuste pela inflação.
0: Para que os SAMUs possam ter aí, pelo menos, a condição de pagar sua folha, porque condição de investimento com a correção de inflação também nós não vamos ter. Então, o que a gente está pedindo aqui é o mínimo para a gente garantir a sobrevivência do serviço.
1: O diretor do Ministério da Saúde, Fernando Figueira, disse que vai levar as reivindicações ao governo. Ele adiantou que a União está avaliando um reajuste de 15% ainda este ano, mas, segundo o gestor, o cenário econômico não está favorável. Fernando Figueira garantiu que o governo está cumprindo com a parte que é responsável.
2: Eu desafio qualquer estado ou município desse Brasil, entre os 5.570 municípios, a apresentar no seu âmbito geral de orçamento de custeio de saúde que haja alguma representatividade menor do que 50% de transferência do governo federal.
3: Foram essas, então, meu amigo Oredir, as notícias desta segunda manhã. A gente volta, se Deus quiser. Tá certo?
4: Tá certo, né? Um abraço e até lá.
3: Outro.
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Muito bem, agora são 9 horas e 38, né? Super Sul, vem aí a rede de supermercado que vai substituir o SJ Supermercado, hein, vai? Pois é, aguarde aí, não vai demorar, não. Agora são 9 horas e 38, para você o nosso abraço, o nosso bom dia, você na sintonia, onde quer que você esteja.

0: Muito bem, agora faltando 20 para as 10. Então, você gosta de um forrozinho assim? Gosta, né?
1: Meu amigo, eu gosto de tudo.
0: Ah.
1: O que é bom, Origi. Não tem esse negócio. O que é ruim.
0: É ruim.
1: Eu não gosto de confusão. Opa, o Samu já vai que vai aqui na minha frente aqui, viu?
0: É, tá. Tem que
1: já vai correndo aqui, hein? Vai atender alguém aqui.
0: Isso.
1: É bom que eu vou monitorando aqui. Mas o que é bom, Origi. O que é ruim, entendeu?
0: É, ué.
1: Forrozinho é bom. Sertanejo, mas bom demais da conta.
0: Né? É bom, chique.
1: Meu amigo, vamos falar do tempo da temperatura?
0: Bom, vai chover?
1: Vai nada, tá um dia gostoso hoje, né? Bom dia, tá uma manhã gostosa, tá um céu azul meio nublado, pouco nublado, né? Poucas nuvens no céu. Isso é muito bom pra nós que estamos aqui trabalhando, não tem previsão de chuva, não tem previsão de nada. Vai ser um dia, uma segunda-feira maravilhosa. E hoje é 1º de junho, né, meu amigo?
0: Tá indo.
1: Dia de quê, você sabe?
0: É o que é?
1: É dia de você ser feliz, meu amigo.
0: Ah, tá. Isso eu sou
1: todo
0: feliz.
1: Todo dia é dia da gente ser feliz. E 1º de junho, a gente começa feliz com ele e terminamos o mês de junho, se Deus quiser, mais feliz ainda, viu?
0: É, eu sou feliz todo dia também.
1: E usar, viver não é fácil não, Edinho.
0: Não
1: é
0: não.
1: Não, eu tô falando com você. Tem gente que fala, ah, eu nasci pra sofrer. Não, ninguém nasceu pra sofrer, ninguém nasceu pra ter problema, não. A vida, ela oferece pra gente uma série de problemas que a gente tem que ir resolvendo.
0: Isso. Mas eu vou dizer pra você, coisa ruim mesmo é a gente que caça.
1: Como é que é?
0: Coisa ruim mesmo é a gente que caça.

0: É, a gente que casa, é, só... casa confusão.
1: Deus só deixou coisa boa, coisa ruim a gente procura, então...
0: Mas, eu falo com você, as pessoas elas têm que entender que elas são responsáveis pelas escolhas delas, tá, Valedinho? Uhum. E aí depois não adianta chorar, não. Nós tivemos um acidente esse final de semana aqui em Barão, e todo mundo viu aí, não vou entrar em detalhes, mas o motorista, o passageiro, de acordo com o que está sendo falado, tinham bebido. E aí bateu o carro. O que que acontece? Assumiu o risco, né, Oredinho?
1: É, com certeza. É.
0: Assumiu o risco. Então as pessoas assumem o risco daquilo que elas fazem ou que elas querem fazer e depois quer culpar o outro, né?
1: Uhum.
0: Então assim, teve acidente, teve. Quem foi o culpado? A fulano, porque fulano bebeu. Pronto, tá bom.
1: Boa.
0: Então assim, as pessoas precisam assumir a responsabilidade das escolhas delas, sabe? E é muito difícil a pessoa bater no peito e falar assim, olha, eu errei feio, viu? Meu Deus do céu. Vamos falar da estrada?
1: Vamos, tá boa.
0: Tá boa, tá tranquila, viu? 3-2-1 tá sem problema. Tá tendo uma paralisação por conta da obra, mais ou menos 50 minutos, viu? Então, de Barão a BH, você gasta em torno de 2 horas, né?
1: É.
0: Vai gastar 2 horas, vai gastar 3 horas, tá? Então sai de casa mais cedo, sai de casa mais preparado para não ter dor de cabeça depois, porque já estão avisando que as obras estão, né, obrigando aí a paralisação, mais ou menos meia hora de paralisação, já pensou?
1: Nossa mãe, tá doido há muito tempo.
0: Meia hora a 50 minutos. Então o pessoal de casa que está indo para a capital já vai sabendo que vai agarrar, né?
1: Muito bom.
0: Criminalidade, meu amigo, vamos falar?
1: Tem, vai lá.
0: Você conhece a Cafezal?
1: Conheço.
0: Cabana Pai Tomar?
1: Conheço.
0: Eita, ainda não. Tá tudo cercado lá hoje, viu?
1: Trabalhei naquela região lá com a Rotam, motorista. Sim, da Rotam.
0: Então, se você tivesse nativo, você tava lá hoje.
1: Pois é.
0: O polícia cercou, que tem tudo lá. Tá prendendo gente, tá mandando brasa. Os homens estão dados. E essas ações vão vir pro interior também, viu?
1: Muito bom.
0: Eu tô sabendo de operação em Manhuaçu, sabendo de operação em Juiz de Fora, essa questão de envolvimento de droga, PCC, Comando Vermelho, tudo está sendo aí trabalhado pela Polícia Militar, Polícia Civil e Polícia Federal também. Então, o pessoal de casa tem que tomar atento, tem que parar de aprontar, ficar mais tranquilo, né, Aurelio?
1: Isso.
0: Tem gente que está ouvindo a gente e só vive de confusão, você sabia? Mas a gente não tem um dia que não está envolvida numa confusão. Eu acho engraçado isso, Luiz.
1: Todo
0: dia a pessoa está envolvida com um trem errado.
1: Eu gosto.
0: Gosto. Eu quero é coisa certa, tocar sem confusão, não. Quero é tranquilidade. Tem feriado essa semana, hein?
1: Tem?
0: Tem.
1: Ué, de quê?
0: Ué, Corpus Christi?
1: Que dia que é? Que dia que é?
0: Quinta-feira.
1: Quinta?
0: Quinta-feira.
1: Quinta-feira
0: agora, eu não quero nem saber, viu?
1: Vai trabalhar, não?
0: Só se você não ligar e eu estiver deitado na cama lá em casa. aí eu posso até falar alguma coisa, mas não sei, mas minha intenção é ficar. É nem levantar, Aurelinho.
1: Oh, beleza.
0: Ficar com o pé espalhado só no WhatsApp eu tô viciado no negócio, rapaz. Tem gente que vicia em jogo, né? Tem gente que vicia em futebol. Tem gente que vicia em computador, né? Eu tô viciada na Shopee.
1: Shopee?
0: Tô comprando porcaria. Tudo abaixo de 10 reais eu tô comprando, Aurelinho.
1: Oh,
0: mas assim, lá em casa é difícil. Eu comprei outro dia, sabe essas buchas de lavar vazia?
1: Sei, sei.
0: Tava uma promoção, 10 buchas por R$3,50. Eu comprei, o negócio chegou, quando eu fui entregar pra Maria lá em casa, ela virou pra ela assim, porcaria toda hora você quer me dar, né? Coisa boa, você não quer comprar pra nós? Meu Deus do céu. Que as buchas de duas cores? Eu peguei e falei assim, vou levar essas buchas pra minha mãe. Maria, não quer as buchas? Paguei R$3,50 de 10 buchas. Cheguei lá embaixo, mamãe, eu comprei pra você. Eu falei, mentira, sua mãe já me falou que você comprou porcaria barata na internet, tá querendo trazer porcaria pra ela. Eu não quero, não. Aí acabei jogando fora. Eu gastei R$3,50 à toa. Toda hora eu tô lá na Shopee comprando uma porcaria lá, viu, meu amigo? Isso é bom. Querido, nós tivemos uma gravação de um programa aqui em Barão de Cancaia essa semana. É o Expo Favela, um programa bacana que os meninos de Barão estão participando. Lá no Rolê das Gerais da Rede Globo.
1: Isso.
0: 5 crianças de Itabira, de Barão,

0: adolescente, eles foram escolhidos para participar dessa exposição importante lá na capital mineira, viu?
1: Uhum, eu vi.
0: E aí é motivo de orgulho para a gente, tá? Que a gente está aqui vendo os meninos destacando, correndo atrás, empreendendo. E isso é bom para a nossa cidade, viu, meu amigo?
1: Muito bom.
0: Eu estou falando com você, né? E chegou o fim lá, a Copa Peladeiros também, né?
1: Acabou?
0: Acabou. Mas quem ganhou, ganhou. Quem não ganhou, não ganhou.
1: Não ganha mais.
0: Parabéns ao pessoal que participou, pessoal da Secretaria de Esporte aqui de Barão, nosso amigo Washington, a equipe toda lá, que se empenhou, né?
1: Uhum.
0: Em fazer uma boa Copa. E aprontar mais um outro projeto aí pra gente poder divulgar, que o povo quer esporte, viu, Edir?
1: Quer esporte. Acabar droga, não. Esporte, acabou.
0: Não, droga tem de um bobo. Entendeu? Nós queremos esporte. O esporte é importante porque ele traz saúde pra gente, ele alivia, né? Tira a meninada da rua, viu? Então, assim, a gente quer mais eventos iguais a esse aqui em Barão, Cocais, na nossa cidade aqui, viu? Fechando, pode fechar?
1: Pode, manda aí.
0: Vai ter a corrida rústica de São João Batista.
1: Tô lá.
0: Você vai lá?
1: Tô lá, tudo. Claro.
0: Dia 21 agora, viu?
1: E comigo não garra, não.
0: Garra, não. Você vai lá passar vergonha, né?
1: Não, e aqui, ô bicho, eu vou dizer pra você, aqui é fera. Aqui.
0: É mesmo?
1: Aqui é hora de.
0: Corre mesmo? Eu corro dos cobrador, né? Chama lá em casa e tô bragando, ó, você é chupinho, né? Se você é cobrador, vambora. Mas nós estamos com a corrida rústica do São João Batista, vai acontecer dia 21 de junho agora. Convidar todo mundo para fazer as inscrições aí, gratuitas, viu?
1: Uhum.
0: Lá na Secretaria de Esporte, lá no ginásio poliesportivo. Tem que levar um documento com foto, viu?
1: Falar com eles pra vir cá na rádio pra falar.
0: Mas você é muito tranquilo, hein?
1: É, falar com eles pra vir.
0: Além de ser de graça, qualquer lugar que você vai participar de corrida tem que pagar. Aqui Barão, além de ser de graça, tem que ir lá na rádio pra pegar a assinatura do Oredir, né?
1: É, ó, tem que vir.
0: É,
1: não, e pra falar da corrida também, é, falar.
0: Ah, pra falar da corrida, tudo bem.
1: Você já tá falando, não precisa.
0: É, não, tá bom, a prefeitura tá promovendo um monte de evento interessante aqui em Barão, movimentando o final de semana. E o pessoal que tá ouvindo a gente tem que sair de casa, viu, Edir?
1: Aí tá tudo. E aí?
0: Como é que é?
1: E aí?
0: Tudo bem? Né? Falar com você, viu? O povo não sai de casa pra nada e ainda reclama que não tem.
1: Ai, ai, ai.
0: Barão de Cocais, né?
1: Tá agarrado.
0: Tá bom. Tá bom.
1: Tá bom,
0: mãe. Vamos falar do. Deixa eu falar da ONG, né? Tem uma ONG, Dignidade. Aqui de Barão também. Barão tá bem, viu?
1: Tá, participou lá do Favela.
0: Favela.
1: É, a ONG Dignidade para Todos.
0: Exatamente. Então, as ações que acontecem aqui na nossa cidade, as pessoas falam assim, não, mas não acontece nada em Barão. Acontece. Basta você procurar. Basta você estar atento aqui na rádio, que a gente traz a notícia, o pessoal de casa participar, o pessoal de casa correr atrás e ter aí, né, a condição de participar. Final de semana nós tivemos um monte de coisa. Não foi quem não quis, viu, meu amigo?
1: Muito bem.
0: Dado o recado?
1: Dado, é.
0: Então tá bom. Tem preço baixo no Cambota hoje, viu?
1: É picanha?
0: Não, tem enxaguante bucal. O
1: que é isso?
0: Escovar o dente.
1: Ah,
0: você
1: tá.
0: Sabe que o cara vai ficando velho e não gosta de escovar o dente, né?
1: Ah, tá doido, ajuda aí.
0: Tem que falar, tem enxaguante bucal lá no Polito Bom, deixa eu ver o que mais aqui. 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
1: Não,
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1: Eu comprei lá.
0: Escova dente com carvão?
1: Eu comprei lá enxaguante bucal. Eu tô, daqui a pouco eu tenho que ir lá no doutor Décio aí, ó. Eu tô fazendo implante, bicho, ó, pra ficar bonito, mais bonito ainda que já sou.
0: Você vai ficar lindo.
1: Claro, eu, caramba.
0: A sua beleza, ela tá no coração, né?
1: Claro, claro.
0: Porque do lado de fora, meu amigo, é só Jesus,
1: não? É, ó. Aí,
0: nossa senhora.
1: Hoje o programa vai. Esses dias tudo o programa tem até as 10, porque eu tenho que ir lá no CROI lá bater um papo com o doutor Décio lá.
0: Mas isso é bom, tem que cuidar.
1: Tem que cuidar
0: do dente, cuidar da roupa.
1: E
0: os homens que estão ouvindo nós aí, Oredinho, não toma banho por nada, sabe?
1: E tem esse enxaguante bucal aí, é muito bom, depois que você escova, dá um enxaguante.
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0: Lugar nesse banheiro da rádio aí que falar com você, só Jesus.
1: Oh, beleza.
0: Eita, tem um aí na rádio que quando sai do banheiro dá vontade de sair da rádio junto com ele.

0: Nossa, mãe, nem me fala.
1: É só Jesus, mas tá bom demais da conta, viu?
0: Bom.
1: Bom, ó, vamos ter um bom mês de junho, viu? Você que tá me ouvindo aí. Vamos ter um bom mês de trabalho, um bom mês de muita coisa. E Papai do Céu nos abençoe, tá bom?
0: Muito bom.
1: Então, tá, tenha aí um bom dia. E no final vai dar tudo certo. Opa, passou um caminhão d'água aqui perto de mim agora, jogando água aqui, isso é bom. É bom demais da conta, viu?
0: Bom.
1: Vou lavar o carro aqui agora, viu, Lidi?
0: Manda aí.
1: Aí, ó, lavar o carro aqui agora, aproveitar aqui, ó. Olha o barulho.
0: Oh.
1: Graças a Deus, viu? Lavou meu carro pra mim.
0: Bom.
1: É aquela vinha que eu gravo todo dia aqui em Barão, isso é bom.
0: É bom, mãe.
1: Meu amigo,
0: oi.
1: Bora, viu?
0: Bora.
1: Vamos
0: subir.
1: Um abração para você aí, boa semana, bom mês de junho para todo mundo. Vamos começar esse mês de junho com paz e com fé num Jesus vivo, que quer tudo de bom para nós, tá bom?
0: Muito bom, e eu vou descer também, que eu vou lá no doutor Décio.
1: Vai lá dar um abraço, ele fala que eu mandei um abraço para ele lá.
0: Não, tranquilo.
1: Então tá, tchau, tchau. Ah, aqui, amanhã cedo tem a inauguração da Praça Rondon Pacheco aqui em Marão, viu?
0: Oh, é, rapaz?
1: É, a praça está novinha, bonita, a prefeitura fez uma parceria com a empresa aí. A empresa arrumou lá a praça, viu? E aí eu quero convidar todo mundo para dar um pulo lá, tá bom?
0: É muito bom, hein?
1: Eu vou estar lá transmitindo ao vivo de lá amanhã na parte da manhã.
0: Tranquilo.
1: Um abração pro senhor.
0: E um abraço e até lá.
1: Até mais, tchau. Tchau.
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0: Acerta agora 9:56. Bom dia!
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10: Muito bem, agora são 9:59, né? Finalzinho aqui do nosso Manhã Sertaneja, dessa segundona. Vamos lá no Doutor Décio, né, bebezão? Pois é, vai. Pra você, o nosso abraço, um ótimo começo de semana, com muita paz, com muita saúde. E você fica com Deus, porque eu vou com Deus também. E até lá.

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2: Agora 10 e 7, bom dia!

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2: O Grande FM 10h35 na sua sintonia.
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3: Morro Grande FM 10:52.

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0: Ó, demais!
1: Obrigado, gente.
2: Morro Grande, bom dia. Agora 11:04.
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2: Morro Grande, bom dia! Agora 11:09.
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9: 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Sim.

começa com pé direito, chega junto, vem que vem. Hoje, segunda-feira, dia primeiro, dia primeiro de junho, dia da imprensa, uma homenagem também a esses profissionais da comunicação que levam sempre informação, notícia e credibilidade para o quem? Para a população, para nós. Então aumente seu volume, chegamos.

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0: curtindo o melhor do sucesso com ele, Wilson Meirelles, na melhor programação. Não sai daí, hein? Já que eu volto.
1: 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Bom dia.
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2: Morro Grande FM, 11h43. Bom dia!
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4: 11:47 na melhor sintonia.
5: E aí, Brasil?

0: sucesso, música boa, Edilzinho, e a música some, e aí? Eu vou sumir ali, eu vou só ali, viu? Só uma sumidinha rapidinho, já que eu volto na melhor.
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1: E aí, Brasil, eu já voltei, foi rápido, hein?
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1: Com ele, Wilson Meirelles e agora Patrícia.

0: Thiago Freitas, deu forró. Curtiu? Então não sai daí.
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7: 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Agora 12:51.
8: Let's go, vamos que vamos, já de volta.
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8: Programa que toca música boa, sucesso aqui, ó. Falando em sucesso, vamos tocar agora ela, Eli Jussim, Insônia da Mata.

0: me largou, participação Berto e Ronaldo. É isso pra gente finalizar mais uma edição maravilhosa nesta segunda-feira, dia 1º de junho, dia também, é claro, da imprensa, nossa primeira edição do mês de junho. Até amanhã, fui!
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3: O Grande FM, 1:17, na melhor. Boa tarde.
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2: Muito bem, senhoras e senhores, e a partir de agora, comigo, Giovanni Santos, começando mais uma edição do Top Play. Obrigado aí pelo seu carinho, pela sua companhia, aonde quer que você estiver, que Deus te proteja sempre, sempre traga muitas energias positivas pra você. Muita música boa, duas recordações por aqui, Top Play está no ar, pode aumentar o volume. A gente começa com Dainani.
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0: Top 3 só começando, Edilcinho, Sorriso Maroto, Pouco a Pouco, Fernando e Sorocaba, Plateia, Projota, Marco Bautista, com a música que passa, e abrindo o programa de hoje, o som de Tainani. Fique por aí, a gente volta já.
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2: Na melhor sintonia, 1h35, boa tarde.
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3: Diariamente por aqui no mesmo horário, nessa mesma sintonia, trazendo sempre a edição do Top Play pra você. Muita música boa pra você curtir os melhores sons, os melhores ritmos. Quem canta é Isa, meu talismã.
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0: E no Top Play você curtiu o som no Jota Quest, a voz do coração. Zeneto e Cristiano, Alô Ambev e Dua Lipa, Break My Heart e Isabel Talismã. Daqui a pouquinho tem Baú Top Play.
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3: A sua rádio, agora 1h57. Boa tarde!
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5: Muito bem, senhoras e senhores, a partir de agora é hora de matar saudades por aqui na primeira edição do nosso Baú Top Play. LS Jack.

0: 5. O Anissi Maira cantou pra gente aqui no Top Play a música Amoreco. Também tivemos Marshmallow Halsey, The King. E Matamos Saudades também no Bauí com LS Jack, a música Uma Carta.
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2: 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Agora 2:05.
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2: Obrigado pelo seu carinho nesse mesmo horário, nessa mesma sintonia. A gente está sempre aqui com você, agradecendo seu carinho, da sua audiência. Lady Gaga, Ariana Grande.
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0: Asas. Luan Santana, Asas, Ferrugem, segundo plano, Lady Gaga, com a participação da Ariana Grande com Rain On Me, aqui no nosso Top Play. A gente só dá um tempo e volta já.
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2: Morro Grande FM, 2h20, na melhor.
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1: FM 2:24 na sua rádio. Boa tarde.
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3: Eu sou o Giovanni Santos e conto com a sua audiência diariamente por aqui, confirmando nesse mesmo horário, nessa mesma sintonia, nessa mesma emissora, trazendo sempre música boa aqui no nosso Top Play. O som de Selena Gomez.
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0: Turma do Pagode, Lancinho, Michel Teló também aqui no Top Play, o Mar Parou, eu sou de MC Naldo, Vodka ou Água de Coco. E também tivemos aí It's I Me, o som da Selena Gomez aqui no Top Play.
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2: Morro Grande FM, 2h38, na melhor!
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2: Morro Grande FM, agora 2h41. Boa tarde.
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4: Esse é o Top Play, aguardando aqui sempre, sempre, sempre que você esteja bem, né? Claro, com certeza, é energia positiva, sempre fazendo bem para que todas as coisas boas da vida, né? Elas retornem para a gente com as nossas ações. Isso é o mais importante. Por aqui tem música boa, nosso Top Play. Agradece seu carinho, tem Cláudia Leite com Trilhos Fortes.

0: Tony Barreto, Farra Ping Foguete, Fresno Sage, James Blunt, Steve Nate. Daqui a pouquinho, até a segunda edição do Baú, a gente vai recordar.
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2: 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Agora 2h54.
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2: Morro Grande FM, agora são 3 horas. Boa tarde!
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7: Chama na hora, menino. Tchau, obrigado.
8: Aô, meu povo apaixonado, boa tarde, meu povo, como foi o final de semana dos seis? O meu foi abençoado, e a Deus eu digo obrigado. Segundou, sertaneja da paixona aí, menino, segundou o sertaneja aí, viu, pra você aí. O vale já está na conta e hoje eu não vou prestar, já dei um grau na minha bota, caminhonete, eu mandei lavar. Nação sertaneja, tá todo mundo ligado, o decreto tá liberado, segundo, bora tomar o querosene gelado, menino, que hoje se inicia mais uma semana, vamos botar pra evoluir, que Deus vai nos abençoar e pra mostrar como é que aumente o som aí, menino, bora, menino, vamos embora, menino, bora curtir uma moda aí, chega pra cá, Zezé, canta pra nós, Minas, chama na bota, papai.

quero desejar boa tarde aí a todos os ouvintes aí, menino. E, menino, vou falar com você, viu? É, pode ter certeza aí que você aí que tá do outro lado é muito bem-vindo ao Arena Sertaneja. Um abraço a todos os meus parceiros aí do Arena Sertaneja. Tempero da Luzia, Ponte das Cervejas, Funerária Santa Bárbara, Varejão Olhos d'Água, Assados e Resfriados, Loja do Felipe, Rações Abraão, Pizzaria Garcia, menino, e Padaria Nosso Pão. Boa tarde a todos vocês, parceiros. Vamos embora, meu povo. Ô, menino, vou falar com você, viu? Que a semana se inicia abençoada e cheia de luz. Deus nos dê sabedoria para fazer as melhores escolhas. Coragem para enfrentar qualquer desafio e muita paz no coração. Acredite, cada dia é uma nova oportunidade para realizar seus sonhos. Tenha uma semana incrível e vitoriosa. Ô, trem, é a Arena Sertaneja, segundo meu povo!

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12: É, o programa já inicia aí com as participações aí do ouvinte que ligou aqui agora, foi Dona Senhorinha. Boa tarde, Dona Senhorinha, que Deus abençoe a senhora sempre, viu? Ela pediu uma música aqui de Amado Batista, Negócio da China, menino. Ela dedica aí essa música aí pra esposa aí do Seu Japão. Ô, Seu Japão, fala comigo, menino. Deu certo aí, China com Japão, hein? Vamos embora aí, ó. Negócio da China com a

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Henrique Juliano, volta por baixo. Boa tarde a todos os ouvintes que acabou de ligar o rádio, a você que está aí no seu trabalho iniciando mais uma semana com muita produtividade, esperança e fé. Todos os caminhoneiros, a todos os garis e a todos os profissionais de cada segmento, um abraço do locutor estourado. Vamos embora, meu povo, a sua participação é muito importante. Ligue, envie sua mensagem, participe, fale comigo. 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
1: Hoje, primeiro de junho de 2026, você que está pagando velinhas aí, né? Iniciando a semana, iniciando também um novo ciclo, né? Na sua vida, que Deus abençoe, viu? Com muita paz, muita saúde, muita fé, muita esperança. Seus desejos são os melhores, com certeza, para você ter uma vida plena, em paz, tranquilo, tranquila, né? Junto a Deus. Meu querido, minha querida, comemorar aniversário, tem pessoas que não gostam, mas o gostoso é que você está indo com o motor mais ativo e está tendo mais experiência e mais oportunidades de consertar alguns erros que talvez fizeram com que você, né, não andasse, não avançasse muito. Mas pega sempre com Deus, que é a única saída que nós temos, viu? É o nosso amigo, verdadeiro amigo, viu? E eu tenho certeza que hoje ele já te deu aquele abraço lá de cima, pertinho aí do seu lado, né? Da onde que Jesus, ele faz igual a história. Aonde que tiver um ou mais falando em meu nome, eu estarei. Então, feliz aniversário, que Deus abençoe sempre.
2: Já tô preparado.

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0: pega. A gente usa a cama só pra se usar. Sem ama,
1: mas eu gosto assim.
2: Uma salva de palmas, Mari Fernandes!
0: Obrigado, gente!
3: Em todas!

0: 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Boa noite, caros ouvintes. Momento Sintonia da Fé. Em nome do Pai, do Filho e do Espírito Santo.
1: Amém.
0: O anjo do Senhor anunciou a Maria.
1: E ela concebeu do Espírito Santo.
0: Ave Maria, cheia de graça, o Senhor é convosco. Bendita sois vós entre as mulheres. Bendito é o fruto do vosso ventre, Jesus.
1: Santa Maria, Mãe de Deus, rogai por nós, pecadores, agora e na hora da nossa morte. Amém.
0: Eis aqui a serva do Senhor.
1: Faça-se em mim segundo a vossa palavra.
0: E o Verbo se fez carne.
1: E habitou entre nós.
0: Rogai por nós, Santa Mãe de Deus.
1: Para que sejamos dignos das promessas de Cristo.

0: Oremos. Infundi, Senhor, vos rogamos a vossa graça em nossos corações, para que nós, que conhecemos pela anunciação do anjo a encarnação de Jesus Cristo, vosso Filho, por sua paixão e morte na cruz, cheguemos à glória da ressurreição, pelo mesmo Cristo nosso Senhor.
1: Amém.
0: Meus caros irmãos e irmãs, neste momento de graça, de bênção, hora do Ângelo, vamos daí rezando por todos os nossos familiares, por todos os doentes de nossas comunidades e por todas as pessoas que pediram as nossas orações e por todos os ouvintes que estão sintonizados conosco. Rezaremos por toda a nossa igreja, pelo nosso Papa Leão, pelo nosso Bispo Dom Aito, pelo nosso pároco, Padre Bruno, Padre Rosenberg, e não podemos esquecer de Padre Zé Antônio, né? Conhecido como Padre Nequim, foi embora, mas continua no nosso coração, Padre Rodrigo, Padre Didi, Padre Sena, Padre Luiz Faustino dos Santos, meu amigo Padre João Joaquim e sua mãe, que não perde o nosso programa. Que Deus abençoe a senhora e toda a família. Padre Dioclésio, Padre Luizinho, Padre Luiz Paixão, Padre Johnny, os quatro companheiros que coordenou junto com ele lá, todos os outros padres que já passou pela nossa cidade ou que é da nossa cidade. Não podemos esquecer aí do Padre Gustavo, né? Que Deus abençoe ele lá onde eu estiver lá, o diácono Edgar, para Danilo, Vitor, seminarista, para todos os seminaristas. E não podemos esquecer do diácono, nosso querido diácono aí, José Polinário, Coroinha, Marcelo, todos os ministros, agentes pastorais e movimentos da nossa paróquia. Vamos rezar para Amélia, que mora aqui na Lagoa, sua irmã, e Miguel, tudo é da minha família, tudo gente boa, né? Que Deus abençoe todo mundo. E não podemos esquecer também dos ex-funcionários da GEDAL, o pessoal da Vale aí, as prestadoras de serviço, tanto da Vale como da nossa própria cidade. Dona Nilza, lá do Cor da Onça, e Dona Nilza aqui de Barão de Cocais, que não perde o nosso programa. Vamos rezar também para Zequinho e família, Luiz Bebezão e família, Cas Bragança, Chinova família, Luiz Quaresma, família Esquaranto, família Barreto, família de Melo, Magna da liturgia, Manuel e toda a família. Vamos rezar para Edmar e Sueli, para a família dele lá e para os companheiros que trabalham com ele lá na firma, para o Chaminério, né? Que Deus abençoe todo mundo aí. Dona Eva, Santa Cruz, o Barrinha, Carlinhos lá de Brumal, Xixico e toda a família. E para todos os comércios que estão sempre ligados conosco, para Mani e toda a família, Padre Magro, Luiz, Fredez, Redil, Emílio, todos que trabalham aqui na rádio. Eunice, lá da comunidade João Aleme, um grande abraço aí, comunidade João Aleme. Luiz Gonzaga, família, Silvano Sendo da Música, uma aqui na Lagoa Maria. José Chaves, Sabine, família, Ana, as meninas trabalham lá no Tarcísio, para Tarcísio, toda a família. Guedes, lá do Brás Molina, reza para ele, para toda a família. Meu amigo Hélio Totó, reza para ele também, toda a família. E a família do falecido Goiaba, está lá sempre ligado conosco, que Deus abençoe todo mundo aí. Para Niete, família, Miguel, Henrique e família, lá do Serra Vila. Laci e família, Reginaldo e família. Esse Reginaldo é um motorista de 11, amigão meu. Para falar em motorista, você que está ligado conosco aí na alta estrada da vida, que São Cristóvão interceda não só por você, mas todos aqueles que você vai cruzar na alta estrada, né, companheiro? E uma boa viagem. E vamos estar aí rezando também para Geraldo Antônio, que foi meu vizinho, Ernesto e família, Washington e família, Dona Ângela e família, José Maria do Garcia e família, Orlando lá da Vila Regina, Sansão e família, Dona Irene e família, Arlete e família, Gisele e seu filhinho Bento. E para você que está grávida aí, que Nossa Senhora cubra com o seu sagrado divino manto, proteja você e seu bebê, interceda não só para o seu bebê, mãe é mãe, né? E para toda a família. Gisele, seu filhinho Bento, Maria, família lá do Camargo, tá lá sempre ligado conosco, um grande abraço aí. Jorge lá da Chácara e família, Rogério Eletricista e família, pessoal do Resgate Leonel, os meninos trabalham aqui lá, Gleice e família, e Expedito lá do Castro, um grande abraço aí, pessoal do Castro aí, que Deus abençoe todo mundo aí. Maria da Mãe Escolar e os outros que transportam os anjinhos de Deus aí, né? Que Deus me abençoe e proteção para todos. Família Realino, Remundo, que trabalha no SJ Consom, mora lá na Chácara. Rezar para ele, para toda a família, o pessoal que trabalha lá no SJ Construção. Família do falecido Lourenço, Dona Elza Pastoral Cacerari e toda a família, Dona Lúcia e família. E vamos sair rezando também para Maria José, despachante, né? Agora ela mudou, não está lá perto da Gerdau lá, mas onde foi a Gerdau lá, era perto de Gimiro lá não, né? Agora está lá na casa dela lá mesmo, está atendendo lá. Então fica aí o um novo endereço aí para quem quiser ir lá, para atender lá, né? Tá bom.

0: Vamos estar aí rezando também para Aito dos Santos, Jéssica e família, Dona Efigênia, Rosa e família, lá da Vila Regina. Rosa, um grande abraço aí, que Deus proteja todo mundo aí. Adriano, meu afilhado, e Pedro, os outros afilhados, que eu tenho muitos, que Deus ponha a bênção para todos. Beth e família, como aqui na Lagoa, Maristela e William, José Dias, Valeu de Femelha, vindo lá da Fundição, Edson Amaral e as meninas que trabalham com ele lá, Miguel e família, Heitor e família, afirma aí com o Petran, Maria Eduarda e família, turma do CDB Logística, João Américo. Vamos estar rezando também para Dona Justina, mãe de Laila, lá do bairro Sagrada Família. Morei 40 anos lá nesse bairro, é tudo gente boa. Para Marcinho e Eliane, lá da LG, né? Tá lá na firma lá. Então, que Deus abençoe todo mundo aí, viu? Abençoe vocês e a firma aí. Maria Luísa, Maria das Graças, José Laura e família, companheiro. E vamos a Dilson e família que mora aqui lá na Lagoa, Savinho, irmão de Mônica e toda a família, Adriana da Casa Fazendeiro, Kelinha lá da Açougue, Lúcio, Abade, Marzinho, toda a família, pessoal lá da oficina do Almir, que Deus abençoe vocês, toda a família, local de trabalho aí, defendendo de todos os perigos. Vilma e Valtinho, Raimundo e Darcy, lá do São José, um grande abraço aí, comunidade São José. E por falar em comunidade São José, infelizmente hoje, né, a gente sente a partida aí de Dona Geralda, né, uma senhora aí que morava aí no São José, todo mundo conhece ela aí, gente boa e tudo, foi sepultada às 15 horas. Né, que Deus dê o descanso eterno para a alma dela e dá o consolo também para os familiares. Né? Tá aí. Vamos rezar também, pessoal do sindicato, Andréia, filha de Martinha, meu amigo JJC Socorro, Maria do Carmo e Orlando Max Ferão, meu amigo Orlando, reza para nós daí que nós rezamos de cá, companheiro. Que Deus tenha bênção para você e para toda a família. Restaurante Chocolate, pessoal da Boa Esperança, Lucas Danielzinho, para Netinho, para Titi, Tamara e Geraldo, Mão de Lazinho, Cacau e família, Vitória e família, Dário e família, Carlinhos e Maria lá do São José, Yuri e família, Giovana e Pedreiro e família, Baiano e família, pessoal da CD Automotiva Pintura, Dona Lúcia lá da Sagrada Família, Dona Maria Braçada, Dona Talina. Vamos rezar para Cidinha de Miluca e família, Júlio César e Dona Letra Boa Santuário, Oliveira e família, Hotel Ponto Central e Loja de Tinim, Remundim e família, Reinaldo Paixão e toda a família, Cláudio, filho de Sonoé e toda a família, Júlia Muniz lá de São Bento, Edinho família, Sebastião Monte Tala, Raimundo, Jorge Monte Melão, Jorge Barrão Vigilante, José Pretinho família, Carla e toda a família, Willis casado com Cida, filha do meu amigo Zé Tarciso lá da chácara. Zé Tarciso, um grande abraço aí, que Deus proteja o senhor e toda a família. Luísa e Antônio lá da Chácara 2, Sueli e Edson lá da Vila Regina, Pacidinho de Sozito, Nilcinho família, Thalita e família, Nilson Pena e família, Lúcio do Rosário e família, Edmar e família, Simone e família. E não podemos esquecer aí de rezar pelas vocações sacerdotais, religiosas e leiga. E o pessoal lá do hospital também, né? Tá aí sempre ligado conosco lá, que Deus abençoe todo mundo aí, os médicos, as enfermeiras, todo mundo trabalha no hospital, né? E as pessoas estão internadas aí também, que dá melhora, né? Saúde para todo mundo aí. E rezar o pessoal do laboratório também. Eu sempre, quando eu vou lá, que eu tô rezando lá, eu gosto de me pedir muito pro pessoal dos laboratórios também, porque não adianta o médico ser bom, boa enfermeira, mas o remédio também tem que ser bom, né? Então tem que pedir o Espírito Santo que ilumine quem faz os remédios lá. Não é, não é? É, ué. Tem rezar pra todo mundo. Para Genésia e família, Josefina e família. Oi, Josefina, tô saudade da senhora, viu? É uma senhorinha que toda sempre vai à missa direta, ajuda muito no, lá no, aqui no santuário, né? São João Batista. Que Deus tenha a bênção para todo mundo. E para meus dois bisnetos, Tatu e Sofia, e não podemos esquecer de Marconi, né? E família. E um pedido aqui particular que está no meu coração. Vamos lá, Joaquim.
1: Põe atenção para toda a minha família. Pede aí para também rezar para minhas netas, né, Laura e Isabel. Mas vamos rezar aí para a recuperação da saúde da minha cunhada Sueli, né, que Deus continue abençoando, né, a melhora dela, o tratamento dela. Também rezar também pela recuperação da saúde da minha comadre Helena, né, minha prima e comadre também, que está internada também, então que Deus dá a ela melhora também, né? Nossa Senhora Cuba Comando Sagrado. Vamos rezar para o Alisson também, a família dele, Dinei, a família. Vamos estar rezando também para Dona Lacica, vizinha das minhas irmãs lá e toda a família. Para Badu e toda a família Maria Perpétua. E reza para Adão também, João José. Hoje eu vi lá na Sagrada Família. Deus.

Pensou ele e a família. Rezai para Zacarias e a família. Para Zezinho Petronilho e família. E Poliano e família. Dona Eva e São Vicente e família. Mário Pamoiada e a família. Zé Maria e todos Figueiruas. Panterim e Panterão da Lagoa e a família, que não perde o nosso programa. Dona Bebi lá da Boa Esperança e a família. Boa Esperança, minha reza também para Alisson, Larissa Heitor, Duca Malaquia, família, Zé de Lia, família, Tony Realina, família, Maria Joana e família, Wanda e família, e Jesus também e família. Senhorinha aqui da Lagoa e a família, Dona Antônia e Mandela no Mirante, família, Dona Maria e seu Joaquim lá no Castro e toda a família. Também para Lorenzo e Mariana, que era vizinho deles lá no Socorro, e toda a família no geral. Rezar para Ruth e a família dela, João Anésio Henrique, né, o João Parafuso, para ele, a família dele, reza pela saúde dele também. Lisolange, Dona Delsmira e toda a família, está sempre sintonizado conosco. Vinícius, a Maria das Graças e a família. Reza por Cid Vinícius também, Marma Valdir, que não perde o nosso programa, e a tia Luzia, estão sempre sintonizados conosco. Rezar para Santos também, para Ângela e toda a família, né? A Flávia lá no Santo Antônio, a neta Caroline, para Givanete, Dianísio, né? Toda a família. Doludo Garcia, família, Dona Itz, lá no São José e toda a família. E São José, não pode esquecer também de Hernando e toda a família que não perde o nosso programa. E pediu para ir dar rezando aí por todos os seminaristas, né? Para, principalmente os que estão no Tubarão, para o Austin, para Danilo e para Diego. Então ele reza também, reza para Jonathan também, que é o filho lá do Lino também, que é daqui de Barão, né? Também ele reza para ele também, para todos os seminaristas. Que o Espírito Santo continue abençoando eles, iluminando, dá muito amor, muita perseverança e muita fé. Vamos rezar para o pessoal aí também do Bairro Nacional, o pessoal do Progresso, Roger da Oficina de Moto, não perde o nosso programa. Tarreira para Luiz Araújo. Vamos rezar também aí para o pessoal aí também, não pode esquecer, também no Progresso é o André, que está sempre sintonizado conosco também, e por toda a família Nascimento, família do meu genro de Breno. Também vamos rezar para Luizinho Pedetil, lá em Bromal, e a família dele. Ele e do marido Josinho não perde nosso programa. São Antônio Zeado, Capixeiroso e família. Maria Peneném e família. João, trabalha caminhão limpeza e família. Trabalha caminhão limpeza, vai trabalhar fazendo limpeza prefeitura, mas não caminhão mais não. Diz que tem caminhão terceirizou. Mas ele pediu para continuar rezando para ele e para a companhia de José Silva. Diz que eles trabalham há muitos anos juntos. E não perde nosso programa. Que Deus abençoe eles e a família. Daurina da Chácara, família, Raimundo, colegão lá também, não perde nosso programa. Geraldinho, mãe neném também e família. Pedro Henrique, Eni e família. Laís e toda a família. São Sebastião e Dom Rosângela. Reza também para os irmãos São Sebastião, né? Dionísio, Zé, estão sempre sintonizados conosco lá. Que Deus abençoe a todos. Sebastião de Moraes, ele e Dona Laura não perdem nosso programa, os irmãos dele também, que Deus abençoe a todos. Zé Niceto e a família, Toninho, toda a família, Dona Ana, Anésia e a família, Arlindo e toda a família, Jorginho, toda a família, Marisa Antonina, reza para a família da Infelicidade Serguete, rezar também para Hélio, lá do Irmãos Além, que não perde nosso programa, por toda a família do Zilela, para o meu cunhado Chumbinho, minha cunhada Creuza também. Toda a família, né? E Totó. Totó é irmão do Felicitadeu também, não perde nosso programa. Que Deus proteja, abençoe ele e a família dele. Gente boa. O Tarcílio, também lá no Tremoinho,

0: Ele, o Zé, irmão dele, o João Vizinho lá, cunhado de Hernando. Diz que eles não perdem o nosso programa. Que Deus proteja e abençoe eles e a família. Vem rezar para Jorge, da Trabalho Vigilante da Prefeitura, e Zezé, Zé Aparecido. Estão sempre sintonizados conosco. Dona Edna, da Rua Maestra Holanda, e a família dela. Sua Lipe Santa Cruz e a família. A Dje e toda a família, São Antônio Nadão e Dona Bertina. Rezar também para Thales, para toda a família de Juninho Mequilha, especialmente para a esposa de Juninho, né? Que Deus continue abençoando a melhora dela. Para Aparecida e toda a família da Ana Lix Oliveira. Também o Miguelzinho, né? Bisneto dela, está sempre sintonizado conosco lá junto com ela. Que Deus proteja e abençoe. Para Miguelzinho, manda um abraço também lá para o Miguelzinho também, né? Que Deus abençoe e proteja também o Miguelzinho lá de Vânia também, que é também costuma ficar lá escutando nosso programa lá. Que Deus abençoe toda a família. Para Chiquito, irmão Bezinho, a família dele. Marrom e a família. Cidinha, irmã de Jorge, irmã de Melão. Que Deus abençoe também toda a família. Está sempre sintonizado conosco. E para Luciano, lá da loja Santa Terezinha, artigos religiosos. Dizer que está sempre sintonizado conosco também. Que Deus abençoe e proteja ele e a família dele. 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Não esquecendo aí hoje, né? Antes de proclamar o Evangelho, hoje ainda acontecerá a trezena de Santo Antônio, na Cabeça de Ferro, né? Santo Antônio, na Cabeça de Ferro, no bairro Santo Antônio, e também lá no bairro do Capixeroso, também tem a trezena de Santo Antônio.
1: E por incrível que pareça, Joaquim vai para Santo Antônio Capixeroso e eu Santo Antônio Cabeça de Ferro. Então, quer dizer, é coincidência ou não, mas você vê, Deus encaminha cada um para um lado, né? Hoje Santo Antônio pegou o Joaquim no laço e falou assim, não, um vai para um lado, outro vai para o outro. Porque o Joaquim sempre celebra junto, né? Mas Santo Antônio falou assim, não, hoje um vai para um lado, outro vai para o outro. Vai dividir.
0: É, né? Se Deus quiser, eu vou direto daqui lá para o Capixeroso e João vai para o Santo Antônio, da Cabeça de Ferro também.
1: É isso aí.
0: Vai Santo Antônio. E vou aproveitar e já avisar, né? Amanhã cedo também, amanhã tem missa às 7 horas da manhã lá no Santuário João Batista. E 19h30... tem celebração também lá na Vila Regina, às 19h30, e às trezinas também, Santo Antônio Cabeça de Ferro e Santo Antônio Capixeroso. E quarta-feira, 7 horas da manhã, tem missa lá na Capela Nossa Senhora Aparecida de São Geraldo, lá no alto da Vila São Geraldo, lá, tem missa lá às 7 horas da manhã, quer dizer que não tem no santuário, né? E 7 horas, tem também lá na matriz de São José também, vai ter celebração na sede também. E à noite, como já está acontecendo, né? Tem aí as trezenas, Santo Antônio, Cabeça de Ferro, Santo Antônio do Capixeroso, 19h30, mas além dessas tem também missa lá no, na comunidade de Santa de Virgem, lá na Chácara 3, também vai ter missa também na quarta-feira cedo. Então, lá no...
2: Aí quinta-feira no hospital. Tem aí já?
0: Tem. Quinta-feira no hospital. Mas aí já, eu ia deixar para falar na quarta, mas é bom que já fala também hoje. Na quarta-feira a gente torna a reforçar aqui.
1: Uhum.
0: Tem às 15 horas.
1: Aí missa, né?
0: Tem. Ah, a missa lá, o Padre Bruno, que está programado para celebrar lá.
1: É isso aí, ó. Então não se esqueça, quinta-feira no hospital, 15 horas. Né?
0: É, e 16 horas lá em Cocais.
1: É isso aí.
0: Também tem missa lá. Missa, né, e procissão. Nossa Senhora do Rosário lá em Cocais. Padre Rosenberg está programado para celebrar lá.
1: Falou. Vamos lá.

0: Vamos refletir. Marcos 12, de 1 a 12. O Senhor esteja conosco.
1: Ele está no meio de nós.
0: Proclamação do Evangelho de Jesus Cristo segundo São Marcos.
1: Glória a vós, Senhor.
0: Naquele tempo, Jesus começou a falar aos sumos sacerdotes, mestres da lei e anciões, usando parábolas. Um homem plantou uma vinha, cercou-a, fez um lagar e construiu uma torre de guarda. Depois arrendou a vinha a alguns agricultores e viajou para longe. Na época da colheita, ele mandou um empregado aos agricultores para receber a sua parte dos frutos da vinha. Mas os agricultores pegaram-no, o empregado, bateram nele e o mandaram de volta sem nada. Então o dono da vinha mandou de novo mais um empregado. Os agricultores bateram na cabeça dele e o insultaram. Então o dono da vinha mandou ainda mais outros e eles o mataram. Trataram da mesma maneira muitos outros, batendo em uns e matando outros. Restava-lhe ainda alguém, seu filho querido. Por último, ele mandou o filho até os agricultores pensando: eles respeitarão meu filho. Mas aqueles agricultores disseram uns aos outros: esse é o herdeiro, vamos matá-lo e a herança será nossa. Então agarraram o filho e o mataram e o jogaram fora da vinha. Que fará o dono da vinha? Ele virá, destruirá os agricultores e entregará a vinha a outros. Por acaso não leste na Escritura? A pedra que os construtores deixaram de lado tornou-se a pedra mais importante? Isso foi feito para o Senhor e é admirável aos nossos olhos. Então os chefes dos judeus procuraram prender Jesus, pois compreenderam que havia contado a parábola para eles. Porém ficaram com medo da multidão e por isso deixaram Jesus e foram-se embora. Palavra da salvação.
1: Glória a vós, Senhor.
0: As palavras do Santo Evangelho nos purifiquem de nossas faltas.
1: Amém. Meus caros irmãos e irmãs, que o exemplo de Jesus nos dê força para construirmos um mundo novo, mais humano, mais justo e mais fraterno. Na sequência do ano litúrgico, temos hoje a leitura do capítulo 12, versículo de 1 a 12, do Evangelho de Marcos. Estando Jesus em Jerusalém, já no fim de seu ministério, é questionado pelos chefes religiosos após ter expulsado os vendilhões do templo. Em resposta, Jesus lhe dirige uma parábola. Um homem plantou uma vinha, saindo em viagem, arrendou-a a alguns vinhateiros. No templo da colheita, ele envia servos para receberem a parte que lhe cabe. Mas os vinhateiros espancaram e mataram esses servos. Então o dono da vinha envia seu filho amado, pensando que o respeitariam. Porém, os vinhateiros mataram este filho para se apropriarem da sua herança. O que fará então o dono da vinha? Virá e destruirá os vinhadeiros e dará a vinha a outros. Ouvindo essa parábola e percebendo que se referia a eles próprios, decidiram prender Jesus. Irmãos e irmãs, o evangelista Marcos, após ter narrado os diversos conflitos dos fariseus com Jesus,

latifundiário e os agricultores. É assim bem inteligível para esses chefes religiosos. Esta parábola dos vinhateiros homicidas reflete a consciência de Jesus em relação às atitudes dos adversários. Estavam dispostos a eliminá-lo, mas temiam a multidão. Por isso, adiaram a realização do plano, mas não a decisão de executá-lo. Os agricultores violentos eram os chefes que oprimiam e exploravam o povo, procurando eliminar quem buscasse a sua libertação. Eles entenderam que Jesus falava deles, irritaram-se e procuraram prender Jesus. Contudo, Jesus, sem se intimidar, continuou seu ministério libertador entre o povo até o fim. Irmãos e irmãs, é Jesus, enviado pelo Pai, quem comunica a vida, inaugurando o reino, onde as novas comunidades florescerão e dão fruto. A vida cristã é feita de ações que brotam da fé. Senhor, que nossas ações estejam a serviço da construção de um mundo novo, mais justo, mais fraterno. Que nós possamos cada dia mais crescer na espiritualidade, fazendo o vosso reino acontecer. Mais do que um homem, a gente aprofundando esse evangelho, mais do que esse homem que mandou cuidadosamente sua vinha, Deus planejou tudo para a nossa felicidade. Se eu fosse olhar para a minha vida, veria inúmeros sinais de sua preocupação e de seu carinho conosco. Não deixou faltar nada para a nossa felicidade, enquanto felicidade possível nessa vida. E mais, preparou-nos felicidade eterna. A parábola é clara. Como devo corresponder a isso? Não há dúvida. Somente nele está a felicidade completa. No dia de hoje, celebramos São Justino, um santo muito significativo para a Igreja e para o mundo. Homem estudioso como filósofo, buscava a verdade com todas as forças. Encontrou-a em Cristo. Verdade sem limites. Procurava debater as grandes ideias na sociedade e na Igreja. É um verdadeiro porta-voz da Igreja, preocupado em ir ao encontro do mundo, estabelecendo um diálogo que conduza ao conhecimento de Cristo. São Justino foi importante no seu tempo e o é para nós hoje, porque nos deixa um exemplo, um legado muito bonito da sua vida, né? Um leigo que se dedicou a serviço do reino de Deus. Olha, eu fico olhando na nossa Igreja Católica Apostólica Romana, ela foi fundada, o alicerce dela, a base dela é sangue dos mártires, sangue do próprio nosso Senhor Jesus Cristo, que veio para nos salvar, e nós devemos valorizar esse sangue derramado para a salvação de cada um de nós. Não basta dizer que é católico, não basta dizer que é cristão. É necessário uma boa conduta? O testemunho deve falar mais alto do que as palavras? Eu sempre gosto, nas minhas homilias, minhas reflexões, deixar bem claro que não adianta você ficar 24 horas rezando e não praticar a caridade e fazer as boas obras. Porque nem todos aqueles que dizem Senhor, Senhor, vão entrar no reino de Deus, mas sim aquele que ouve a palavra de Deus e põe em prática. Meus caros irmãos e irmãs, o testemunho da nossa vida deve falar mais alto do que as palavras. Muitas vezes o silêncio, o perdão, a misericórdia, são coisas que não

0: Não pode faltar para o verdadeiro cristão. Hora de recuar e não de avançar. Porque senão vem os respingos. Aí você fala assim, que isso, João? É, respingo? Respingo, sabe o que é? Quando a gente vê que uma fogueira está pegando fogo mesmo, se você aproximar muito, você queima. É, então para quem sabe ler, um pingo é letra. Muitas vezes é necessário esperar esfriar um pouco para depois você ver como é que você vai arrumar para ajudar a apagar esse fogo. Viu? Não é chegando de peito aberto não, que é muito perigoso. Principalmente quando se trata de família, quando se trata de certos locais que a coisa, o bicho está pegando. Mas esse evangelho de hoje vem nos mostrar como que a igreja foi e é perseguida. Agora, cada um de nós devemos ver qual fruto que estamos gerando, né? Se são frutos saborosos ou frutos amargos. Como é que eu estou lidando a minha vida? Como é que eu vou levando realmente os talentos que Deus me concedeu até no dia de hoje? O que eu estou fazendo com meus talentos? Então, cada um de nós devemos ser sal da terra, luz do mundo e fermento na massa. No olhar, no falar e no proceder. Então, cada um de nós devemos levar para frente aquilo que é agradável aos olhos de Deus, fazendo o reino de Deus acontecer, e não contra o reino de Deus. Olha, a gente muitas vezes é necessário pedir que o Espírito Santo nos ilumine para nos dar discernimento. Aí sim, cada um de nós vamos, é como diz o outro, professar a nossa fé através não só de palavras, mas de obras. Na igreja, na família, no local que trabalhamos, em qualquer lugar que nós estejamos. Aí sim, a gente vai realmente gerar bons frutos. Deus nos dá capacidade, todos nós, independente de raça, cor, religião, para fazer as coisas boas. Mas cuidado, o maligno não perde tempo. Muitas vezes ele tenta derrubar aquilo que é de Deus, né? Então, é rezar, rezar e rezar. E pedir a Deus que defenda a nós dos perigos, a nossa família, que a nos abençoe. Porque uma bênção de Deus não tem dinheiro que paga, não. Viu? A gente tem que aprender isso. Eu tenho o maior prazer quando eu peço o diácono a bênção, os padres. Porque quando fala Deus que te abençoe, é Deus que está abençoando. É igual quando a gente vai proclamar o evangelho. O Senhor esteja conosco. Ele está no meio de nós. Então a gente não pode falar só da boca para fora. Tem que falar de coração e sentir Deus. Não só através do evangelho, mas também de cada irmão e irmão que estão ao nosso lado ali, bebendo da mesma fonte. Ah, isso é bonito demais. Aí aumenta a fé da gente, sabe? Saber que cada um de nós ali, ninguém é melhor do que ninguém. Nem o celebrante, nem os coroinhas, nem os ministros, nem quem está participando. Para Deus, todo mundo é igual, todo mundo é filho e filha. Olha que bonito. Só que tem que cada um tem os seus, suas tarefas, seus talentos. Padre é padre, diácono é diácono, seminarista é seminarista, coroinha é coroinha, cada um na sua função, né? Então é muito bonito. Aí eu fico olhando, seu Deus, como é gostoso já participar aqui na terra das coisas do céu. Quando a gente vai à missa, vê se está aborrecido, meio triste com alguma coisa que aconteceu, chega lá, quando você começa a ouvir a palavra de Deus, que você comunga, companheiro, participa da Eucaristia, você sai renovado, você sai fortalecido para a batalha. É como diz o outro, você é um novo soldado. O soldado não pode descuidar da alimentação. E a alimentação do verdadeiro cristão é a Eucaristia, é a palavra de Deus que nos fortalece. Aí a gente vai amadurecendo e não apodrecendo, né? Louvado seja nosso Senhor Jesus Cristo.
1: Para sempre seja louvado.
0: Ó doce coração de Maria.
1: Seja a nossa salvação.
0: Vamos lá, Joaquim.
1: 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Entendeu a pedida, Martinha? Ela pediu oração para o filho dela, que está fazendo aniversário, o Márcio.
0: Hoje?
1: Então, é agora.

0: Nossa Senhora, Cuba e Comando Sagrado, Deus dê muitos anos de vida e saúde. E a Andréia, né, mandou a gente colocar aí depois, é para ele, a oração do Pai Nosso meditada. Nós vamos
1: Ah, tá.
0: colocar aí também para ele e dizer ela que para todos os aniversariantes. A
1: Isso.
0: gente oferece aí para todos os ouvintes, né, que é bom prestar bem atenção nessa oração meditada. Bastante tempo que a gente não passa ela aqui.
1: É isso aí, né? Ô Márcio, que Deus dê a você muitos anos de vida e saúde. E presta atenção nessa oração do aniversariante. Ela é muito bonita. Ela mexe com o nosso ser. Presta atenção. Meu aniversário. Mais um ano de vida eu completo hoje, Senhor. Eu poderia não ter nascido e o mundo continuaria sua marcha sem mim, mas eu existo. Estou rodeado de amigos e benfeitores. Senhor, obrigado pelos meus familiares. Obrigado, Senhor, pelos meus amigos. Obrigado por cada amanhecer, pela brisa suave, pela água cristalina que brota das nascentes para matar a nossa sede, pelo alimento, pelo pão de cada dia, pelos pássaros, pelas flores, por toda a natureza. Ó, Senhor, como é maravilhoso ver o nascer do sol e o pôr do sol, ver uma noite lua cheia, o céu estrelado. O Senhor fez tudo para alegrar a nossa vida, né? Muita coisa bela, muitos milagres continuam acontecendo até hoje, Senhor. Mas hoje, meu cálice se transborda por mais esse ano de vida que eu completo hoje, Senhor.
0: Poxa,
1: Não é que doeu, não?

0: Pai nosso que estás no céu.
1: Sim, estou aqui.
0: Por favor, não me interrompa. Estou rezando.
1: Mas você me chamou.
0: Chamei? Eu não chamei ninguém. Estou rezando. Pai nosso que estás no céu.
1: Aí, você chamou de novo.
0: Fiz o quê?
1: Me chamou. Você disse, Pai nosso que estás no céu. Estou aqui. Como é que posso ajudá-lo?
0: Mas eu não quis dizer isso. É que eu estou rezando. Rezo o Pai Nosso todos os dias. Me sinto bem rezando assim. É como se fosse um dever. E não me sinto bem até cumpri-lo.
1: Mas como pode dizer Pai Nosso sem lembrar que todos são seus irmãos? Como pode dizer que estás no céu se você não sabe que o céu é a paz? Que o céu é amor para todos?
0: É, realmente ainda não havia pensado nisso.
1: Mas prossiga, prossiga com a sua oração.
0: Santificado seja vosso nome.
1: Espere aí, o que você quer dizer com isso?
0: Quero dizer, ah, sei lá o que significa. Como é que vou saber? Faz parte da oração, só isso.
1: Santificado significa digno de respeito. Santo, sagrado.
0: Agora entendi. Mas nunca havia pensado no sentido dessa palavra, santificado. Venha a nós o vosso reino, seja feita a vossa vontade, assim na terra como no céu.
1: Está falando sério?
0: Claro, por que não?
1: E o que você faz para que isso aconteça?
0: O que faço? Nada. É que faz parte da oração. Além disso, seria bom que o Senhor tivesse o controle de tudo o que acontece no céu e na terra também.
1: Eu tenho controle sobre você?
0: Bem, eu frequento a igreja.
1: Não, não foi isso que eu perguntei. Que tal o jeito que você trata os seus irmãos? A maneira com que você gasta o seu dinheiro? O muito tempo que você dá à televisão? As propagandas que você corre atrás? E o pouco tempo que você dedica a mim?
0: Ah, por favor, pare de criticar.
1: Desculpe, pensei que você estava pedindo para que fosse feita a minha vontade. Se isso for acontecer...

0: acontecer tem que ser com aqueles que rezam, mas que aceitam a minha vontade. O frio, o sol, a chuva, a natureza, a comunidade.
1: Está certo, tens razão. Acho que nunca aceito a sua vontade, pois reclamo de tudo. Se manda chuva, peço sol. Se manda o sol, reclamo do calor. Se manda frio, continuo reclamando. Se estou doente, peço saúde. Não cuido dela, deixo de me alimentar ou como muito.
0: Ótimo reconhecer tudo isso. Vamos trabalhar juntos, eu e você. Mas vamos ter vitórias e derrotas. Eu estou gostando dessa nova atitude sua.
1: Olha, senhor, preciso terminar agora. Esta oração está demorando muito, mais do que costuma ser. Vou continuar. O pão nosso de cada dia nos dai hoje.
0: Pare aí. Você está me pedindo pão material? Nem só de pão vive o homem, mas também da minha palavra. Quando me pedires o pão, lembra-te daqueles que nem conhecem pão. Pode pedir-me o que quiser, desde que me veja como um pai amoroso. Eu estou interessado na próxima parte da sua oração. Continue.
1: Perdoai as nossas ofensas, assim como nós perdoamos a quem nos tem ofendido.
0: E o seu irmão desprezado?
1: Está vendo? Olha, senhor, ele me já criticou várias vezes e não era verdade o que dizia. Agora não consigo perdoar. Preciso me vingar.
0: Mas e a sua oração? O que quer dizer a sua oração? Você me chamou e eu estou aqui. Quero que saias daqui transfigurado. Eu realmente estou gostando de você ser honesto. Mas não é bom carregar o peso da ira dentro de você, não acha?
1: Acho que iria me sentir melhor se me vingasse.
0: Não vai, não. Vai se sentir pior. A vingança não é tão doce quanto parece. Pense na tristeza que me causaria. Pense na sua tristeza agora. Eu posso mudar tudo para você. Basta você querer.
1: Pode? Mas como?
0: Perdoa o seu irmão. Eu perdoarei você e o aliviarei.
1: Mas, senhor, eu não posso perdoar.
0: Então não me peça perdão também.
1: É, mais uma vez está certo. Mais do que quero vingar-me, quero a paz com o senhor. Está bem, eu perdoo a todos. Mas ajuda-me, Senhor. Mostra-me o caminho certo para mim e meus inimigos.
0: Isso que você pede é maravilhoso. Estou muito feliz com você. E você, como está se sentindo?
1: Bem, muito bem mesmo. Para falar a verdade, nunca havia me sentido assim. É tão bom falar com Deus.
0: Ainda não terminamos a oração. Prossiga.
1: E não nos deixeis cair em tentações, mas livrai-nos do mal.
0: Ótimo. Vou fazer justamente isso. Mas não se ponha em situações onde possa ser tentado.
1: O que quer dizer com isso?
0: Deixe de andar na companhia de pessoas que o levam a participar de coisas sujas, intrigas, fofocas. Abandone a maldade e o ódio. Isso tudo vai levá-lo para o caminho errado. Não use tudo isso como saída de emergência.
1: Eu não estou entendendo.
0: Claro que entende. Você já fez isso comigo várias vezes. Entra no erro e depois corre a me pedir socorro.
1: Poxa, como estou envergonhado.
0: Você me pede ajuda, mas logo em seguida volta a errar de novo. Para mais uma vez vir aqui fazer negócios comigo.
1: Estou com muita vergonha. Perdoa-me, Senhor.
0: Claro que eu perdoo. Sempre perdoo a quem está disposto a perdoar também. Mas não esqueça, quando me chamar, lembre-se de nossa conversa. Medite cada palavra que fala. Termine a sua oração.
1: Terminar? Ah, sim. Amém.
0: O que quer dizer amém?
1: Não sei. É o final da oração.
0: Você só deve dizer amém quando aceita dizer tudo o que eu quero, quando concorda com a minha vontade, quando segue os meus mandamentos, porque amém quer dizer assim seja. Concordo com tudo o que rezei.
1: Senhor, obrigado por ensinar-me esta oração e agora obrigado por fazer-me entendê-la.
0: Eu amo cada um dos meus filhos. Amo mais ainda aqueles que querem sair do erro.

0: querem se livrar do pecado, abençoo-te e fica com a minha paz.
1: Eu tenho tanto.
2: 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Não esquecendo aí, né? Trezena Santo Antônio, Capim Jeruso, Trezena Santo Antônio, da Cabeça de Feira, como nós já falamos. Aqui, né? 19h30. Dá tempo ainda. 19 horas tem o terço, não, Santo Antônio, Cabeça de Feira, tem o terço de Santo Antônio. Depois, fala-se o terço ou coroinha de Santo Antônio, né? Depois a celebração. Mas vamos aí. Uma história que hoje é, né, muito interessante para a gente ver, né? Acabamos de ouvir a oração do Pai Nosso meditada aí. Agora vamos ver que, como é importante a gente rezar, né? A cruz de madeira. Uma senhora perdera seu marido, ficando com os filhos e algumas dívidas. Como acontece quando uma mulher fica viúva? Apareceram credores e aproveitadores aos montes, acossada de todos os lados. A pobre viúva reuniu os filhinhos no quarto para rezar. Retirou da cômoda um belo crucifixo que recebera de herança e guardava com carinho. Tinha-lhe grande estima, não tanto pelo valor artístico em si, mas pelo valor afetivo. E assim ficou a rezar, com a cruz apertada entre as mãos. Os filhos não resistiram ao sono. Ela os colocou na cama e continuou sua oração, cada vez mais ardente e confiante. No auge da angústia, ao apertar com mais veemência o crucifixo, sentiu estalar alguma coisa. A madeira partira-se ao meio, deixando aparecer algumas pedrinhas brilhantes. Ela não sabia, talvez nem o soubesse, quem a deu por herança. O artista do crucifixo tivera o capricho de esconder dentro da madeira alguns pequenos diamantes. Só quem soubesse do segredo seria capaz de retirá-lo sem danificar o crucifixo. Foi assim que sua oração foi ouvida. Ela pôde pagar as dívidas e reservar um pouco para o futuro. Palavra de Deus. Em certa cidade havia um juiz que não temia a Deus nem respeitava os homens. Vivia também naquela cidade uma viúva que ia procurá-lo e lhe dizia: faze-me justiça contra meus adversários. Durante muito tempo recusou-se a atendê-la, mas um dia ele disse consigo: embora eu não tema a Deus nem respeito os homens, contudo, já que esta viúva me incomoda, vou fazer justiça para que me deixe em paz e não volte a importunar-me. E Deus não fará justiça aos seus eleitos, que a ele clamam dia e noite, e os fará esperar? Faz-lhe justiça prontamente. Está em Lucas 18, 2 a 8. Morgan FM, 18 horas e 50 minutos. O programa Sintonia da Fé. Mais uma música aí, né? Oferece para todas as pessoas enfermas, os que cuidam dos enfermos, mas para todos os ouvintes que estão sintonizados conosco, e para todos nós precisando de cura física e espiritual.

Morro Grande FM, 18h55. As horas aqui não passam, não voa. Mas tá bom, né? Deixa eu pegar aqui pra me ver que o negócio aqui. Pera aí. Achei. Tá aqui, ó. Presta atenção. Inveja. O veneno que aflige a alma. Também vi eu que todo o trabalho e toda a destreza em obras trazem o homem à inveja do seu próximo. Também isso é vaidade e aflição de espírito. Está em Eclesiastes, capítulo 4, versículo 4. Muito já foi dito sobre a inveja, sobre o quanto é prejudicial e amarga a constatação de que estamos invejando

do nosso próximo. A inveja é a vaidade ferida, causando estragos no nosso ego. É a força maligna que impulsiona nossos piores instintos para acabar com a felicidade alheia e assim acalmar o nosso espírito. A inveja motivou o primeiro homicídio da Bíblia. Caim matou seu irmão Abel, pois não aceitou o fato de Deus ter escolhido o sacrifício oferecido por Abel. Vivemos em um mundo competitivo, onde as pessoas que se destacam recebem atenção e prontamente são colocadas em evidência. O sucesso atrai a inveja. Afinal, todos querem ser aceitos, amados, festejados. E quando alguém consegue, logo outras pessoas se aproximam buscando saber como ele conseguiu. Infelizmente, ninguém está livre de sentir inveja. É uma característica humana que parece sem convite. Quando você sentir que está invejando alguém, pare e pense: que preço esta pessoa pagou para chegar onde está? Trabalho árduo, sacrifício pessoal e familiar, dedicação e persistência. Será que seu sucesso tem a ver com você? Muitas vezes o sucesso, quando alcançado, não é igual ao que pensamos. Será que estou focando a capacidade do outro e esquecendo as minhas competências? Existem várias e diferentes formas de se alcançar o sucesso. Vale a pena lembrar que, enquanto estamos preocupados em observar o sucesso alheio, desperdiçamos precioso tempo que deveríamos empregar para construir o nosso sucesso. Outra coisa que tememos de ressaltar é que esse sucesso está construído em bases sólidas. A Bíblia nos alerta que não devemos invejar o ímpio, aquele que tem sucesso, poder e dinheiro, utilizando meios errados para obtê-lo. Veja o crime, a contravenção ou a exploração do próximo. Eles estão condenados a pagar por seus atos, e todo o sucesso do mundo não vai adiantar nada. Por fim, o cristão verdadeiro não deixa seu coração sentir inveja pelo amor ao próximo que sente através de Jesus. Ele admira e torce pelo sucesso do outro e sabe que o Senhor fará o que for melhor para ele. A recompensa é o verdadeiro sucesso do justo, sem inveja e sem maldade. Tá aí, né? Para quem sabe ler um pingo é letra. E realmente, na Bíblia está escrito lá que Caim matou seu irmão Abel por inveja. Ah, meu Deus do céu, como que isso lastra, né? Como que o mal vem passando de geração para geração? Eu já trabalhei vários anos em empresa. Eu sei o que que é inveja. Eu sei o que que a pessoa puxar o tapete do outro e jogar para trás. Até hoje, em todos os setores onde as pessoas trabalham, cuidado, cuidado com a inveja. A inveja mata. Tem sujeito que quer levar até anos para puxar seu tapete. Cruz credo, é coisa do maligno, não é coisa de Deus, não. Por isso que eu falo, tem que rezar pelos inimigos para eles perder a força, para não nos atacar. A gente viu hoje muito bem o Evangelho, né? Falando aí da videira, dos frutos, né?
e cada um queria matar o outro.

outro para poder não ter que pagar nada, não contribuir com nada. E ainda esse mundo, né? Desse corre-corre, cada um caçando mais sucesso que o outro, cuidado, viu? Essas competições assim, em vez de elevar seu espírito, sua alma, decai. E você torna-se inimigo das coisas de Deus, do mandamento de Deus, que é amar a Deus sobre todas as coisas, o próximo como a ti mesmo. Você quer vencer? Você quer ter batalha? Aprenda a perdoar e a amar. É duas pessoas que não podem sair do coração do verdadeiro cristão, dos filhos de Deus, né? Aí sim a gente vai amadurecer com qualidade. Ninguém pode tirar isso de você. Quando você tem fé, quando você acredita, pode ter certeza que o Espírito Santo, seu anjo da guarda, vai agir a seu favor. Você vai ter grande força para combater o bom combate. Aí sim você vai tornar-se um verdadeiro cristão. Que pena que o Mãe Joaquim está aqui. Como diz o outro, está na hora de nós fechar o programa, porque nós já vamos celebrar, né? Joaquim vai para um lado, eu vou para o outro. Mas tá bom. O Espírito Santo nos ilumine. Nós começamos a rezar aqui. E agora nós vamos continuar, né? Cada um parte para o seu rumo. Ah, como isso é gostoso. Quando você coloca a cabeça no travesseiro, a gente se sente útil, se sente agradável, se sente fortalecido pela palavra de Deus e pela Eucaristia, a comunhão com o próprio nosso Senhor Jesus Cristo. Nos tornamos templo do Espírito Santo. Quer coisa melhor? Quer riqueza maior do que receber nosso Senhor Jesus Cristo presente vivo na hóstia consagrada? Pode juntar todo o ouro, toda a prata, tudo aquilo que é mais belo no mundo. Nada se compara à Eucaristia, porque ali está o próprio nosso Senhor Jesus Cristo presente vivo. Ele mesmo deixou bem claro: eu sou o pão vivo descido do céu. Quem come da minha carne e bebe do meu sangue permanece em mim e eu nele. Ah, isso é bonito demais, né? Fiquem com Deus. Uma boa noite para todos.

0: Marcelinho e Lima, Tentação Goel, Matheus e Cauã, Jorge Matheus, Paquito, Rio Negro e Solimões, Henrique e Juliano, Tomal e Yasmin Santos, cantou aqui no Paradão pra nós, com a participação de Hugo Guilherme, Dói Saber. E abrindo o programa de hoje, Zé Neto e Cristiano, Melhor Ser Uma Saudade. A gente volta já.
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2: Morro Grande FM, na melhor. 7:09, boa noite.
3: O mundo hoje funciona assim. As pessoas trabalham, ganham dinheiro e consomem. Alguns consomem muito e muitos consomem pouco. Todo esse consumo tem seu preço. E para que o mundo não pare, precisamos consumir com responsabilidade. Aprenda a manter esta máquina em harmonia.
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0: Já estamos por aqui, sempre acompanhando você e você acompanhando a gente. E a gente agradecendo o carinho da sua companhia. Que Deus te abençoe, obrigado aí por estar sempre conectados, curtindo a nossa moda sertaneja aqui no nosso Paradão. Agora tem Bruno e Marrone.
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0: Guilherme Benuto, sigilo, Gustavo Lima, saudade da minha vida, Jonete Tiririco tá combinado, Bruno e Marrone, enquanto eu brinde, você chora, hein? Daqui a pouquinho a gente volta.
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2: Morro Grande FM, a sua rádio, agora 7h22. Boa noite.
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0: Isso é o Paradão, agradecendo o carinho da sua audiência, onde quer que você esteja, em casa, no carro, no trabalho, conectando com você, com o melhor da nossa moda sertaneja. E agradecendo o carinho da sua audiência, que vai cantar pra gente aqui no Paradão, Chico Rei e Paraná.
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0: 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Agora 8h57.
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8: Está no ar a Voz do Brasil. As notícias do governo federal que movimentaram o país no dia de hoje.
9: Boa noite.
10: Boa noite para você que nos acompanha em todo o país.
9: Segunda-feira, 1º de junho de 2026.
10: Vamos ao destaque do dia. Medidas para conter a alta no preço dos combustíveis.
9: O governo oferece auxílio a refinarias nacionais e aos importadores de diesel e Petrobras anuncia desconto na venda do produto.
10: E são intensificadas ações contra preços abusivos e para garantia da qualidade dos combustíveis.
9: E ainda, saúde.
10: Em um dia de mutirão, hospitais universitários realizam mais de 52 mil procedimentos entre cirurgias e consultas.
9: Quem vai falar com a gente sobre esse trabalho é Arthur Chioro, presidente da HU Brasil.
10: Vamos saber mais também sobre o Tela Brasil.
9: Filmes, séries, desenhos animados, uma nova plataforma de streaming gratuita e com conteúdo 100% nacional.
11: Sejam muito bem-vindos e bem-vindas. O cinema é nosso e a casa é sua.
10: Hoje, na apresentação da Voz do Brasil, Mariana Jungmann e Luciano Seixas.
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10: Para conter a alta dos preços dos combustíveis desencadeada pela guerra no Oriente Médio, o governo do Brasil decidiu prorrogar por 2 meses uma série de medidas.
9: Entre elas, uma nova subvenção para conter a alta nos preços do diesel e novas ações de fiscalização.
10: A repórter Gabriela Noronha.

0: Noronha tem os detalhes dessas medidas. Boa noite, Gabriela.
1: Boa noite, Luciano, Mariana, boa noite a todos que nos ouvem. Olha, a partir desta segunda-feira, o governo passará a pagar uma subvenção de R$ 1,12 por litro do óleo diesel às refinarias nacionais e também aos importadores do combustível. A medida substitui dois auxílios que se encerraram no último domingo. E também, a partir de hoje, passa a valer uma nova subvenção de 35 centavos por litro ao óleo diesel A de uso rodoviário. Essa medida substitui a desoneração de impostos sobre o combustível que perdeu a validade neste domingo. E olha, a Petrobras já informou que este desconto está valendo e reduzindo aí o preço médio de venda para as distribuidoras de R$ 3,65 para R$ 3,30.
2: Ô, Gabriela, e em relação ao gás de cozinha, como é que fica?
1: Também foi prorrogada, Mariana, até 31 de julho, a subvenção destinada aos produtores e importadores de gás liquefeito de petróleo, o gás de cozinha. Os recursos federais para a medida foram ampliados de R$ 330 milhões para R$ 660 milhões. E para o consumidor, a medida significa um benefício equivalente a R$ 11 por botijão de 13 quilos. Também foi prorrogada a desoneração dos PIS/COFINS sobre o querosene de aviação e sobre o biodiesel utilizado na mistura obrigatória ao diesel rodoviário vendido nas bombas. E o governo também ampliou a carência para o pagamento das tarifas de navegação aérea.
0: Gabriela, e sobre as fiscalizações do setor?
1: Elas continuam, Luciano. A Agência Nacional do Petróleo, Gás Natural e Biocombustíveis continuam todas essas operações de fiscalização nos estados, com foco em preços abusivos, qualidade dos combustíveis, irregularidades nas bombas e documentação. Essas irregularidades podem acarretar multas de até R$ 5 milhões e a interdição dos postos. Vale lembrar que as denúncias podem ser feitas pelo número 0800-970-0267. Mariana, Luciano.
2: Muito obrigada, Gabriela Noronha, pelas informações ao vivo aqui na Voz do Brasil.
0: Filmes, desenhos, documentários, um conteúdo brasileiro de graça com garantia de acesso a todos.
2: É a plataforma Tela Brasil, o streaming público e gratuito voltado à exibição de obras audiovisuais do nosso país, que foi lançado pelo governo do Brasil.
3: A Tela Brasil, plataforma pública de streaming do governo federal, estreia com mais de 550 filmes, séries, documentários e produções históricas feitas entre 1910 e 2025. O lançamento aconteceu no Rio de Janeiro, reunindo representantes do setor audiovisual com a presença do presidente Lula, que destacou a importância da cultura para o país.
4: Vai contribuir para a elevação da compreensão de um país chamado Brasil. Por que que nós somos assim? Por que que nós fazemos assim? O mais importante é a gente conhecer o nosso país por dentro, conhecer a nossa cultura, a razão das coisas que fizeram a gente chegar onde nós chegamos.
3: No catálogo tem de tudo. Clássicos do cinema brasileiro, obras indicadas ao Oscar, produções infantis, conteúdos educativos e filmes indígenas e o melhor, sem assinatura, sem publicidade e com acesso gratuito pelo gov.br. O lançamento também contou com a presença da ministra da Cultura, Margarete Menezes.
5: Teremos ali uma diversidade grande da produção, desenhos animados, filmes premiados, né? Então, esse é o primeiro passo para a gente conseguir também fazer com que o povo se reconheça e fortalecer, né, a nossa identidade.
3: Por enquanto, a plataforma funciona na versão web, mas os aplicativos para Android e iPhone devem chegar nos próximos dias. A iniciativa promete colocar a rica diversidade do audiovisual brasileiro ao alcance de todos, em qualquer lugar do país.
6: A Tela Brasil é a nova casa do cinema brasileiro. De graça, no seu computador, no seu telefone, na sua vida. Sejam muito bem-vindos e bem-vindas. O cinema é nosso e a casa é sua.
3: Reportagem Vladimir Platonov.
0: No último sábado, os 45 hospitais universitários do país fizeram mais um mutirão de atendimentos para consulta.